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0: É para ver se eu dou alguma coisa. É para ver se eu dou comida.
1: Olha isso, é muito bom.

0: Credo na discoteca. É simpático também, dá para já um cão. Mas o cão não dá para muito. Sai!
1: Sim.
2: É que é
1: tarde. Chega amanhã também assim, não é?

0: Hey, Chris.
1: Hello, Chris.

0: tens quando a menina fala.
1: E ele com a cestazinha de banho.
2: É um gajo. É um gajo.
1: É
2: um gajo.
1: Se for a Gerdas, eu conhecia na praça e ela.
0: Estás a sentir-te a curto de cima?
1: Sim!
0: Tem botox, tem um filtro com 30 camadas. Sim, tem tipo aquela maquiagem. Oh, tem
1: um bicho ali, olha só. É um gecko.
0: Deixa para
1: lá. Não, é um gecko. Não, parece um gecko.
0: Sim, tem caixa de
1: gecko. Ah! É um gecko. Não, nós temos que tirar
0: aqui.
1: Não, parece inteligente. Parece que é mas tem que. Epá, talvez.
0: Está a chupar alguma coisa? É um sapato. Aqui.
1: Eu
0: estou a perder o colar de uma coisa.
1: Será que posso treinar de uma vontade?
0: Não, tipo, já é bom, já é bom. Já é bom.
1: Já é bom.
0: Já é bom.
1: Ha ha ha!

0: Sim,
1: sim. Eu devia estar a ver com um cavalo.
2: E era um
0: tipo. É, não é? Eu falei e eu mandei-lhe mensagem nele. Isto parece. Então, eu perguntar. E então eu
3: mandei.
0: Isto
3: parece
0: tu com as perguntas. E eu digo. Acho que estás é boa ideia. Faz olha para aquilo. Estava a comer mais forte. Não, não, não. Tem uma figurinha da boca do. Lembro que tem isso. Ok, então. Da mesma maneira que eu disse para que eu não estou a falar. Tu não sei se eu falar
2: de Taco
1: Bell e vir
0: em
1: peito. Eu
0: não gosto de pizza. Não, eu não gosto de queijo. Não gosto
1: de queijo. Quando a Sofia disse, tira-me o ovo, dá-me aquela tira-me o queijo. Eu não disse que ela ia ser mais esquisita.
0: Eu sou o dono delas. Eu já fui para. Não vou bem sobrar a mim. Eu sou porque é literalmente a minha. Eu esqueço de mostrar o vídeo no seu filho. Oh, vocês têm de ver. Isso não é uma casaca?
2: Não, não. Não, não, não.
1: Olha, estamos no. Estás a ver aquele parquezinho com o. Com a dedo. Nós não invadimos o parque, aquele parque é nosso por dia.
0: Mas
1: estamos lá, estamos
0: ao lado.
1: Exatamente. Nós estamos ao lado. Beija. Beijo, amor. Beijo!
0: Beijo! What the hell?
1: Não. Um beijo e um quente.
0: Querem ficar autorizados?
1: Não.
0: Ah, eu estava aqui com uma foto de tal.
1: Já autorizado?
0: Sim, estou com a câmera.
1: Ah, já viu que sim.
0: Thank you.
1: Tenho uma etiqueta na pata.
0: Qual é
3: Thank you.
0: Olha, gente, é a hora do vídeo. Ok, ok. Sim!
3: quê? Deixa eu ver. Como que é hoje?
0: Vocês não viram a página de favores do concurso? Nós temos uma página do livro, tem sempre a favor.
3: Aí vamos de
4: Eu tenho essa música.

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Oye, gente.

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0: Was denn?
1: Ich
0: bin der Super.

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0: behind us.
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Junge! Jetzt!

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0: Bueno, carapu.
1: Yeah,